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5: Opa! Chegando por aqui, eu mesmo, seu amigo Jorginho Amaral. Por aqui é o programa Dance Revolution, começando na sua rádio preferida, as melhores músicas dance pra badalar o seu fim de semana a partir de agora. Então chega mais e bora dançar, bora curtir, porque hoje tá mais que especial. Dance Revolution chegou!

0: volta com muito mais aqui no Dance Revolution.
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2: Embora muitos dizem que a morte é a única certeza da vida, nunca estamos preparados para perder alguém que amamos. Nunca. Pelo menos eu não estava. E ao me deparar com aquela notícia, eu fiquei devastado. 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Mas não foi. 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
2: Vinte e uma horas e 31 minutos.
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5: Já voltei, gente, sempre rapidão, com muito mais músicas pra você, as melhores do mundo dance, hein? Músicas atuais, músicas pra recordar também do mundo dance, tocam aqui no Dance Revolution.

0: estão tocando muita música boa pra você curtir muito nesse fim de semana. Não saia daí que daqui a pouquinho tem muito mais.
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independente do tempo que passe, vou sentir saudades eternas da sua presença, do seu carinho e do seu conforto. Que Deus te proteja e te guarde por toda a eternidade.

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1: Hora certa.
2: 0:43.
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1: Olá, amigos. A palavra de Deus diz que certo dia Satanás se apresentou diante de Deus e o Senhor o perguntou de onde que ele vinha. A resposta foi que ele vinha de caminhar e passear sobre a terra. Então Deus lhe faz uma pergunta muito interessante. Jó 1, versículo 8, Deus pergunta para ele: reparaste o meu servo Jó? Pois é, o diabo ele estava passeando pela terra e Deus estava atento ao que acontecia aqui. Mesmo que nós não percebamos, Deus está atento ao que nós fazemos, ao nosso agir, ao nosso falar, ao nosso pensar, a tudo que acontece conosco. Deus observa, Deus está atento. E a minha palavra para você, ouvinte, é que Deus está vendo o que se passa na tua vida. Deus está vendo como está a sua família, a sua saúde, as suas finanças. Deus está no controle de todas as coisas. O Senhor é o teu Deus. Ele está observando a tua vida e está trabalhando em teu favor. Que Deus te abençoe, que Deus te aumente cada vez mais a fé, a graça e as bênçãos. Abraço.
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Mantenha sempre os pneus do seu carro corretamente calibrados. Cheque semanalmente. É rápido e fácil. E para aumentar a durabilidade dos pneus e a sua segurança, verifique também a geometria e balanceamento. Inspecione e calibre o step também. Afinal, você não sabe quando vai precisar dele. 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

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Isso mesmo. A Organização Mundial da Saúde recomenda que os bebês recebam leite materno até os 2 anos de idade ou mais, associado à alimentação complementar saudável, sendo exclusivamente até o 6º mês de vida. Além disso, a iniciativa tem como objetivo ressaltar a importância do aleitamento materno, bem como chamar a atenção das pessoas sobre as metas de desenvolvimento sustentável. Amamentar faz bem para a mãe e para o bebê.

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1: Tô passando aqui pra te falar o quanto você me faz falta. Já tem um tempo que você deixou a gente, né? Perder você foi a pior experiência que eu já tive na minha vida. A tua morte também foi a minha morte por dentro. E eu sei que nessa vida a gente não vai poder mais dar aquele abraço que a gente dava sempre. É por isso que eu peço a Deus todo dia que a gente ainda possa se encontrar lá no céu. Só mais uma vez. Você foi embora daqui da terra, mas você não foi embora do meu coração, não. Você nunca vai.

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1: Olá, amigos, a palavra de Deus diz que certo dia Satanás se apresentou diante de Deus e o Senhor o perguntou de onde que ele vinha. A resposta foi que ele vinha de caminhar e passear sobre a terra. Então Deus lhe faz uma pergunta muito interessante. Jó 1, versículo 8, Deus pergunta para ele: reparaste o meu servo Jó? Pois é, o diabo ele estava passeando pela terra e Deus estava atento ao que acontecia aqui. Mesmo que nós não... 1, versículo 8, Deus pergunta para ele: reparaste o meu servo Jó? Pois é, o diabo ele estava passeando pela terra e Deus estava atento ao que acontecia aqui. Mesmo que nós não percebamos, Deus está atento ao que nós fazemos, ao nosso agir, ao nosso falar, ao nosso pensar, a tudo que acontece conosco. Deus observa, Deus está atento. E a minha palavra para você, ouvinte, é que Deus está vendo o que se passa na tua vida. Deus está vendo como está a sua família, a sua saúde, as suas finanças. Deus está no controle de todas as coisas. O Senhor é o teu Deus. Ele está observando a tua vida e está trabalhando em teu favor. Que Deus te abençoe, que Deus te aumente cada vez mais a fé, a graça e as bênçãos. Abraço.
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0: Bom dia.
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0: 4:27.
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0: 4:33.
1: Hora certa.
0: 4:33.
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1: 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Antes de viajar, não esqueça de verificar o estado das palhetas do limpador de para-brisa. São elas que garantem boa visibilidade para o motorista na chuva. 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

0: 6:45.
1: Energia boa, rapaz. Esse amor, hein, Santana?

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Abençoada seja a nossa segunda-feira. Bom dia pra você, meu amigo, pra você, minha amiga. Tudo bem? Tudo bem com você aí? Tudo bem? Espero que sim. Espero que você esteja bem. Pra começarmos a nossa semana com as bênçãos de Deus, né? Papai do céu abençoando a mim, abençoando você aí, toda a sua família. Hoje, 24 de agosto de 2026, tô com a garganta um pouquinho cansada. Não posso gritar muito, tá certo? A gente tá trabalhando muito esses últimos dias e tem muito trabalho pela frente ainda, né? E vamos embora com o programa do Léo Lima ao vivo, direto de Recife, Pernambuco, para todo o Brasil, para todo mundo. Através da internet, você sabe que a gente chega longe. Através da internet, não há distância que nos separe, né? É isso aí. Como é que foi seu final de semana, meu amigo? É? Como é que foi, minha amiga? Fala pra mim aí como é que foi seu final de semana. O que é que você fez no fim de semana? Você trabalhou? Você descansou? Você viajou? Você trabalhou em casa, colocando as coisas em ordem? O que é que você fez? Fala pra mim. Tá tudo bem? Tá tudo bem com você? Espero que você esteja bem, tá certo? Vamos lá? Começar o nosso programa de hoje. Estamos ao vivo pelo rádio, né? As nossas emissoras parceiras, são várias emissoras com a gente em todas as partes aí do Brasil, em todas as regiões do Brasil. Você pode ouvir o programa do Léo Lima, Rádio FM, Rádio Web, Divulgadora de Poste. Obrigado pela parceria. Ao vivo nas redes sociais, tem live no Instagram, Léo Lima Locutor. Léo Lima Locutor no Instagram, segue nós. E quem me seguir vai ganhar alô. Daqui a pouco vou mandar alôzinho pra você aí que tá no nosso Instagram, tá bom? Léo Lima Locutor no Instagram. Facebook, blog do Léo Lima no Face. Blog do Léo Lima no Facebook. E nas páginas parceiras. Estamos ao vivo também no YouTube. Tem o nosso canal no YouTube. Vai lá agora no YouTube. Procura a gente lá na busca. Coloca lá. Blog do Léo Lima. Você vai encontrar o nosso programa. Blog do Léo Lima. Estamos ao vivo no www.blogdoleolima.com.br, nos principais aplicativos de rádio, no www, né, na Mega One TV, tá? Mega One TV, estamos também ao vivo, Mega One TV, e no Deezer. Então são várias as maneiras, várias as possibilidades que você tem de ouvir e assistir a gente todos os dias. Então muito obrigado. Não me canso de agradecer. Inclusive agora, nesse momento, estou compartilhando o nosso programa. E você pode ajudar a gente fazendo isso também. Como assim, Léo? Clica aí em compartilhar. Quem tá no Instagram, clica no aviãozinho aí, manda um direct. Vamos trazer novas pessoas para cá. Convide seus amigos aqui para o programa do Léo Lima. Clica no aviãozinho aí no Instagram. Manda um direct aí agora o nosso programa. Quem tá no Face, quem tá no YouTube, clique em compartilhar. Quem tá ouvindo pelo rádio, quem tá assistindo aí pela Mega One TV, quem tá ouvindo pelo Deezer, quem tá pelos aplicativos, compartilhe o nosso programa. Mande para os seus amigos e amigas aí. Vamos aumentar o nosso time do bem. Vamos trazer novas pessoas. E aquelas pessoas que estão precisando ouvir. Já tem a nossa mensagem do dia. Aquela pessoa que você conhece, que ela tá vivendo um momento complicado, tá triste, né? Tá sem querer viver, né? Jogou a toalha, tá no fundo do poço. Traz essa pessoa aqui pra gente. Vamos dar uma melhorada, dar uma sacolejada nessa pessoa aí pra ver se ela dá uma animada. Traz pra cá. Combinado? Gente, deixa eu falar hoje, programa de hoje, sempre recheado, né, de muitas atrações. Hoje tem a nutricionista Paula Darling com dicas de vida saudável. Segunda-feira é dia do doutor Ney Araújo, advogado trabalhista previdenciarista. Tem o Chacuíza dos Santos, direto de Angola, perdão, direto de Angola com as notícias da África. Hoje tem o Raimundo Caldas, que é educador financeiro, dicas para você economizar o seu dinheirinho, dicas de finanças, cuide bem do seu dinheiro com Raimundo Caldas. E tem também o radialista e teólogo Rubens Souza Filho com o quadro Fé e Vida. São as atrações desta segunda-feira. E você, que é nossa atração principal, você, ouvinte do programa, participe. 81 999 20 3300, ao vivo. Tô esperando você. Vamos lá.

agradeça, né? Você imagina, acordar com um belo amanhecer já é motivo também para agradecer, não é? A gente acordar, ver um solzão aparecendo, né? Cedinho, é motivo de sobra para agradecer. Falando em agradecer, Maria das Graças chegou aqui no Instagram. Seja muito bem-vinda, começou a seguir o Léo Lima aqui. Obrigado, Maria das Graças. Qual é a sua cidade? Fala aí, qual é a sua cidade? Qual o seu bairro, sua cidade? De onde você acompanha o programa do Léo Lima, Maria das Graças? Gente, eu falei do belo amanhecer, que já é motivo de sobra, né? Para agradecer. Por falar em coisas bonitas, aqui vai um brinde para você. Se é verdade que a cada dia basta sua carga, por que então teimamos em carregar para o dia seguinte nossas mágoas e dores? Há ainda os que carregam para a semana seguinte, o mês seguinte e anos afora. Nos apegamos ao sofrimento, ao ressentimento. Como nos apegamos a essas coisinhas que guardamos nas nossas gavetas, né? Sabendo inúteis, mas sem coragem para jogar fora. A gente vive, sabe com o que, gente? Com o lixo da existência. Quando tudo seria mais claro e límpido aí com o coração renovado, né? E aí as marcas e cicatrizes ficam para nos lembrar da vida, do que fomos, do que fizemos e do que devemos evitar. O negócio é o seguinte, não inventaram ainda uma cirurgia plástica da alma, onde podem tirar todas as nossas vivências e nos deixar como novos. Tipo, dar um reset aí na cabeça. Ou dar um reset, assim, apertar o botão e resetar. Tudo novo agora. Né? Agora, eu acho que não devemos nos esquecer do nosso passado. De onde viemos, do que fizemos, dos caminhos que percorremos. Não podemos nos esquecer aí de nossas vitórias, nossas quedas, nossas lutas. Menos ainda das pessoas que encontramos. Essas que direcionaram nossas vidas, muitas vezes sem saber. Ó, gente, eu não me canso de falar. Rapidinho, eu tinha 9 anos de idade, estava na frente do prédio onde eu morava, lá na Muribeca. Eu peguei um pedaço. Escute aí, tá? Escute essa história é verdade. Eu tinha 9 anos de idade. Eu peguei. Eu sei que o que eu coloquei em cima, assim, no chão, tava brincando. Peguei um pedaço de moldura de porta. De porta de casa. Só que na época, as molduras desses prédios de Coab eram feitas de cimento. Né? De cimento. De encaixar a porta. Eu não me esqueço disso. De um pedaço dessa moldura, acho que trocaram a porta, não sei. Trocaram a moldura. Tava no chão. Eu peguei essa moldura, peguei 2 pedaços de tijolo, não sei se era isso, não lembro. Botei assim em cima e eu tava escutando o som da rádio, tocando a rádio de poste, a rádio cultural de Muribeca. Aquela rádio de corneta, de carro de som no poste. 9 anos, tá? Eu sei que eu tava sentado, comecei a tocar como se fosse tocando teclado, imitando lá a música que tava tocando, né? Passou Marquinhos, Marcos Pereira, professor de violão, professor de música, conservatório. Marcos Pereira, filho de seu Antônio do Castelinho, lá de Muribeca, Castelinho e Mildezas. E aí ele passou e me viu. Ele disse, ó, bora pra rádio lá cantar uma música. Bora lá pra rádio cantar. Aí eu acho que ele foi lá, falou com minha mãe na época e me levou na rádio. Né? Me levou na rádio pra lá. A rádio era 300 metros da minha casa, no terminal de ônibus de Muribeca. Cheguei lá na rádio, levei um chá de cadeira o dia todo, não cantei e de lá não saí. Né? Passei 10 anos nessa rádio, foi onde eu comecei. Aí veio o Si, se ele não tivesse passado naquela hora ali, não me viu tocando um teclado na minha cabeça, será que eu estaria hoje com você aqui agora, nesse momento? Hã? É onde eu chego aí quando eu falo que aquelas pessoas que encontramos, aquelas pessoas que direcionaram nossas vidas, muitas vezes sem saber, né? É isso, gente. Então,

Você não pode esquecer do passado, assim, né? E agora, o que a gente não pode carregar dia a dia, né? Teimosia, ódio, rancor, mágoa, sentimento de derrota, ressentimento. Isso não é legal. Acredite ou não, mas perdoar a quem nos feriu dói mais na pessoa do que o ódio que podemos sentir durante toda uma vida. As mágoas envelhecidas transparecem no nosso rosto e nos nossos atos e moldam nossa existência. Precisamos, com muita coragem e ousadia, abrir a gaveta do nosso coração e dizer: eu não preciso mais disso. Isso aqui não me traz nenhum benefício. E quando só ficarem a lembrança das alegrias, do bem que nos fizeram, das rosas secas, mais carregadas de amor, mais espaço haverá para novas experiências, novos encontros. Seremos mais leves, mais fáceis de ser carregados, mesmo por aqueles que já nos amam. Não é a expressão do rosto que mostra o que vai no nosso coração? Não é? De coração aberto e limpo, nos tornamos mais bonitos e atraentes, e as coisas boas começam a acontecer. Luz atrai, beleza atrai. Tenta a experiência. Saiba de uma coisa, meu amigo, minha amiga, sua vida aí é única. Você é peça única. Sua vida merece que, a cada dia, você dê uma chance para que ela seja plena e feliz. Tá legal? Pense nisso.

0: 9. Vamos recordar um grande sucesso com o Padre Marcelo Rossi.
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0: Padre Marcelo Rossi, tudo é do Pai. Legal, né? Bom demais ter você aqui, a sua companhia nessa manhã de segunda-feira. Bom dia, bom dia, bom dia. 7 da manhã, 21 minutos pelo horário de Brasília.
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2: Previsão do tempo para segunda-feira, 24 de agosto de 2026. Região Centro-Oeste. Em Brasília, a previsão é de céu com poucas nuvens. Os termômetros da capital federal marcam mínima de 20 e máxima de 31 graus. Umidade relativa do ar gira em torno de 65 a 25%. Cuiabá e Mato Grosso têm poucas nuvens no céu. Temperatura mínima de 22 e máxima de 35 graus. A umidade relativa do ar vai de 65 a 35%. Região Nordeste. Em João Pessoa, a previsão é de muitas nuvens no céu, com chuva isolada nesta segunda-feira. Temperatura mínima na capital paraibana é de 24 e a máxima 30 graus nas horas mais quentes do dia. A umidade do ar é de 90 a 60%. Ubajara, no Ceará, canta parabéns com poucas nuvens no céu. Temperatura mínima é de 19 e a máxima 35 graus. A umidade relativa do ar é de 90 a 30%. Região Norte. Em Porto Velho, Rondônia, predomina o céu encoberto. Temperatura mínima é de 23 e a máxima de 39 graus. A umidade do ar é de 70 a 20%. Manaus, no Amazonas, tem previsão de céu cheio de nuvens. Temperatura mínima de 26 e a máxima de 36 graus. Umidade do ar varia de 92 a 50%. Região Sudeste. Em São Paulo, capital, céu com muitas nuvens nesta segunda-feira. Os termômetros registram mínima de 12 e máxima de 18 graus. Umidade relativa do ar vai de 90% a 70%. A cidade de Sacramento, em Minas Gerais, tem previsão de céu com poucas nuvens no dia do aniversário. Temperatura mínima de 18 e máxima de 34 graus. Umidade relativa do ar é de 70 a 20%. Região Sul. Em Curitiba, Paraná, dia mais frio com tendência a acumular nuvens ao longo do dia. Os termômetros registram mínima de 9 e máxima de 15 graus. A umidade relativa do ar fica entre 90 e 50%. Florianópolis, em Santa Catarina, tem céu nublado. Termômetros registrando mínima de 11 e máxima de 16 graus. Umidade relativa do ar oscila entre 75 e 55%. Você ouviu a previsão do tempo para esta segunda-feira, 24 de agosto de 2026, com informações do IBGE Cidades e do Instituto Nacional de Meteorologia, INMET. A redação de Lucile Araújo, da agência Rádio Gov, em Brasília, Ladimir Filipim.
0: Valeu, Ladimir Filipim, a previsão do tempo do rádio, a mais completa, 7 da manhã, 25 minutos, pelo horário de Brasília, 7:25.
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0: Alô?
4: Alô?
5: Alô?
4: Alô?
5: Alô?
4: Alô?
0: Bom dia pro Rafael Josino aqui no YouTube, também por aqui o Alexandre, Alexandro, ou é Alexandro, não sei, Alexandro Borges, de São José dos Campos, São Paulo. Tá curtindo a gente. Obrigado, meu querido. Aquele abraço. A jornalista Senoma Landi. Tá por aqui a nossa empreendedora digital. Toda quarta-feira tem ela aqui. É, Alexandro Batista. Um abraço pra você. Lília Volo Tajima, no Japão. Ela falou que os doguinhos estão latindo. É, dando uma latida aqui. É, a Kira e a Ofélia. São bem escandalosas. O MacGyver. Bom dia, MacGyver. Bom dia, Fael. Fael tá aqui dizendo: Léo, gostaria de mandar um bom dia para meus colegas de trabalho na panificadora Shalom. É o pessoal de Agrestina, né? Curtindo a gente pela Rádio Alternativa FM. uma das emissoras parceiras aqui do programa do Léo Lima. Alô, pessoal da panificadora Shalom, grande abraço. Alô, Marcos Eusébio. Abraço, garoto. Quem mais? Deixa eu subir aqui no Instagram. O nosso Instagram, Léo Lima Locutor. Quem me seguir vai ganhar, alô. Jô de Portugal, tá por aqui. Ela falou que em Portugal muita chuva. Eita, tá chovendo em Portugal, hein? Que bom, hein? Muito calor por aí, vocês estavam passando, né? A Vanessa chegou por aqui, Maria das Graças também. Linca Braga. Léo, você sabe o que houve na BR-101, sentido Barro? Tá tudo parado. Eita, deixa eu ver aqui se a PRF falou alguma coisa. Deixa eu colocar aqui, PRF. Deixa eu ver aqui, que eles sempre enviam informações quando acontece algo. Tá demorando a conectar aqui o danado do Zap. Deixa eu ver se chegou algo. Deixa eu perguntar aqui agorinha. Acabei de perguntar, vamos aguardar aqui, tá bom? 7h27, já eu te falo. Deve estar com algum BO aí na BR-101, né? Linca Braga tá perguntando na região aqui de Pernambuco. Fernando Silva, bom dia pra você, Fernando. Bom dia. Bom dia também pra Ana Nery, chegou aqui no nosso Instagram. Deixa eu descer aqui as mensagens no Zap. Dá tempo? Não. Deixa eu ir direto pra agenda, porque já tá, o horário já tá comprometido. Vamos pra agenda de hoje? Hoje é segunda-feira. 24 de agosto de 2026, passados 236 dias do ano, faltando 129 para acabar 2026, estamos na edição 1922 do programa do Léo Lima, Inverno Lua Crescente. Hoje é dia do artista, é dia da infância, dia nacional da comunidade ucraniana. Povo sofrido, viu? O pessoal da Ucrânia sofre bastante, tanto da Ucrânia quanto da Rússia, né? Porque quem mora naquela região, em outras regiões, é sempre muita atenção, né? E aqueles inocentes que tem nada a ver acabam pagando pato, né? Então hoje é o Dia Nacional da Comunidade Ucraniana, provavelmente os que moram aqui no Brasil, né? É uma grande comunidade de ucranianos aqui no Brasil. Os santos do dia, São Bartolomeu, são as pessoas refugiadas, né, da Ucrânia, aquelas que vieram trabalhar realmente, aquelas pessoas que fugiram da Ucrânia, né, por conta da guerra. Os santos do dia, São Bartolomeu, Santa Joana Antida Touré. Muito bem. Os fatos históricos desta data. Em 24 de agosto de 1857, começa o pânico de 1857. Desencadeando uma das crises econômicas mais severas da história dos Estados Unidos. Em 1911, Manuel de Arriaga é eleito e empossado como primeiro presidente da República Portuguesa. Em 1954, Getúlio Vargas, presidente do Brasil, comete suicídio e é sucedido por Café Filho. Em 1995, é lançado ao público, na América do Norte, o sistema operacional Microsoft Windows 95. Foi uma grande revolução, né? O Windows 95, colorido, bonito, né? Lento não, se amostrava. Ô, bicho pesado, hein? O Windows 95, mas já foi uma grande revolução pra época, né? Isso que há 95, 20 anos atrás, né? Mais de 20 anos atrás. Agora a gente vira a página para falar dos aniversariantes de hoje. Quem tá de idade nova? Quem tá aniversariando hoje? Você sabe? Você sabe quem tá aniversariando hoje? Você quer mandar os parabéns para essa pessoa? Fique à vontade aí. Manda sua mensagem. 81999203300. 81999203300. Você pode mandar aí a mensagem, o aniversário. Quiser gravar um áudio parabenizando, né? Quiser... que eu fale, né? Manda um texto que a gente lê aqui, registra o aniversariante. Fica à vontade, tá bom? 81999203300. E nós temos aqui uma brincadeirinha que a gente faz de quem é essa voz, onde a gente coloca trechos de falas de personalidades aniversariantes do dia. Hoje eu acho que tá fácil. Escuta aí, vê se você sabe quem é essa pessoa que tá aniversariando hoje.
4: De quem é? De quem é essa voz?
5: Qual é o objetivo do mundo a partir de agora? É iluminar o coração do homem. Porque na medida em que você já se tentou resolver o problema social do homem, já se tentou igualar economicamente o homem, nunca se tentou resolver e iluminar o coração do homem. Isso só é possível através da fé. Isso só é possível através da certeza do homem de que existe uma coisa maior que ele, de que existe uma justiça divina que, embora seja profundamente generosa, que embora no final exista o perdão, mas que te cobra uma atitude digna enquanto você está aqui na Terra.
4: De quem é? De quem é essa voz?
6: Teve um lance parecido no Betis. O Betis foi campeão da Copa do Rei em 2005. E eu tava voltando da minha cirurgia de joelho, eu não tava ainda 100%. Aí o treinador me levou pro jogo contra o Atlético de Madrid lá no Vicente Calderón. E eu fiquei no banco nesse jogo aí. Fiquei no banco, nem entrei no jogo, nem entrei. Só que na hora da foto, eu fui pra foto, tá ligado? Eu fui pra foto. É engraçado essa história, os caras racham o bico. Aí eu vou pra foto, eu não falei pra ninguém. O time entrou, eu fiquei na moral. Eu joguei no Betis quase oito temporadas. Foi o time que eu mais joguei, tá ligado? Pô, graças a Deus que eu tenho o maior carinho comigo lá. Aí eu falei, mano, vou lá pra foto, tio. Aí fui pra foto, mano. Me posicionei lá, tô lá na foto, tio. E o engraçado da foto é que você vê a foto, tá ligado? É os caras agachados, os caras que estão em pé. E aí tá encaixadinho, tá ligado? Você olha assim, você não vê ninguém fora do
7: eixo, né?
6: E se você não contar, você não vê que tem 12. Você não sabe que tem 12. Tá ligado?
4: De quem é? De quem é essa voz?
8: Quem são as personalidades de hoje, hein? Duas pessoas bem conhecidas, né? A primeira voz, meus amigos, é de um escritor e compositor. Um dos mais conhecidos do mundo, tá? Do mundo. Escritor e compositor. E a segunda voz é de um ex-jogador. Ele é comentarista esportivo na Globo, fez a Copa, passou pela Band. Um cara muito legal, parece ser um cara muito legal. Muito amigo do Belo, do cantor Belo. Quem é? Quem é esse ex-jogador, cronista esportivo, gente boa? E quem é o escritor e compositor? Fala pra gente. 81 999 20 33 00. Outras personalidades aniversariantes de hoje, a cantora e atriz Selma Reis estaria aniversariando hoje. A ex-nadadora Rebeca Guzmão, né, tá aniversariando hoje. Eita, meu amigo Babu, é? Peraí, deixa eu ver isso aqui logo, peraí. Não dá problema aqui, peraí. Deixa eu só organizar aqui o negócio, gente. É ao vivo, pra não dar um BO aqui ao vivo, deixa eu só resolver aqui, peraí. Pronto, esse já foi. É, deu um BO aqui no zap, não sei porque não tava abrindo e atrasou um bocado de coisa aqui, mas tá tudo certo. Ó, outras personalidades já falei? Falei, não falei? Falei, meu amigo Luciano Babu. Alô, Luciano Babu, deixa eu mandar um zap pra ele aqui. Alô, Luciano Babu, um abraço. Trabalha na área da segurança do trabalho. Gente boa, conterrâneo. Feliz aniversário pra você, querido. Hoje é seu aniversário? É? Parabéns pra você, felicidades na sua vida, tudo de bom. Ninguém nunca vai entender o que você sente até passar pela mesma situação. Ninguém nunca vai entender o que você sente até passar pela mesma situação. Não é verdade? Bom dia!
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8: 7:36. estamos ao vivo com o programa do Léo Lima, de segunda a sexta, das 7 às 8 da manhã, pelo horário de Brasília. Estamos aqui ao vivo com você, levando informação e prestação de serviço, tá? Você pode participar do nosso programa, quiser mandar um alô, quiser fazer uma reclamação, um apelo, né? Uma denúncia, um agradecimento, anunciar um evento. Beleza? Então participa com a gente, 819-9920-3300. Já tem a nutricionista Paula Darling. Daqui a pouco tem o advogado Dr. Ney Araújo. Tem Chacuíza dos Santos, direto de Angola. Já tem o Raimundo Caldas, educador financeiro. O Rubens Souza Filho, radialista e teólogo, com fé e vida. E agora tem o quê? Tem mais alô.
7: Alô?
14: Alô?
7: Alô?
14: Alô?
7: Alô?
14: Alô?
8: Pronto, ó, Linka Braga foi mais rápida do que o pessoal da polícia aqui, ó. Léo, é um caminhão quebrado no Ibura, ali na região do Ibura, tá? Tem um caminhão quebrado.
7: Alô?
14: Alô?
7: Alô?
14: Alô?
8: Pronto, ó, Linka Braga foi mais rápida do que o pessoal da polícia aqui, ó. Léo, é um caminhão quebrado no Ibura, ali na região do Ibura, tá? Tem um caminhão quebrado na região do Ibura. Perdão, aqui. Ui, calma, Léo. Tem um caminhão quebrado na BR-101. A Linka Braga tá informando. Ela tá tentando chegar no trabalho. Então, para quem segue sentido, Jaboatão, Recife. Jaboatão, Recife, tem um caminhão quebrado na BR-101, causando lentidão, tá? Tá bem complicada a situação. Deixa eu ver o Waze aqui, como é que tá o Waze. Deixa eu ver aqui na tela, porque o Waze traz uma, mais ou menos uma dimensão do tamanho do engarrafamento. Deixa eu ver aqui como é que tá ao vivo a imagem do Waze. Waze. Ó, atenção, você tá saindo de casa aí, trânsito complicado na BR-101 em Recife. Ali entre Recife e Jaboatão tem um caminhão quebrado para quem segue sentido Paulista, sentido João Pessoa, sentido Olinda. Ok? Vixe, o negócio tá feio mesmo. Olha, aqui tá mostrando que a lentidão começa assim que pega aquele viaduto ali do Centro Cultural Miguel Arraes, ali em Jaboatão, o Parque da Cidade. Quando entra à esquerda ali naquele viaduto, antes mesmo de chegar no Novo Atacarejo ali de Guararapes, já tá complicado o trânsito, viu? E segue, vai até onde essa lentidão? Deixa eu ver aqui, qual é a região ali. Vixe, que o negócio tá feio mesmo. Tá feio o negócio, viu? Tá feio, o negócio tá feio mesmo. Então, paciência, viu, gente? Tá um pouquinho antes ali, ó, a lentidão tá um pouquinho antes da descida do Ibura, da rua Rio Xingu ali, aquela descida, aquela alça que desce ali pra pegar no Ibura. Tá bem complicado o trecho, viu? Bem complicado o trecho. Atenção aí, lentidão na BR-101. Deixa eu mandar um alô aqui pra meu amigo Josielmo Vieira, na Muribeca. Aquele abraço. Deixa eu passar pelo zap agora. Olhar as mensagens aqui no zap. O Jefferson Cunha chegou por aqui. Jefferson, tudo bom, Jefferson? Qual é a sua cidade? Quem mais? Deixa eu descer aqui. Tem um monte de mensagem. Ana, no Encanto Igaraçu. Bom dia, Léo, que Deus esteja sempre com você. Ótimo começo de semana, muito obrigado. 7h39. Ademilta, de Piedade, Jaboatão. Oi, Ademilta.
15: Bom dia, Léo, tudo bem?
8: Tudo bem?
15: Família, espero que esteja tudo bem.
8: Tudo bem.
15: Com saúde. E Jesus abençoe hoje a nossa segunda-feira. Um começo de semana maravilhoso para todo mundo. Um abraço aí para Pedrinho Sival, para Chico Lucena, para todos os ouvintes que estão escutando esse maravilhoso programa, galera. E Deus te abençoe, te dê muita paz, muita luz no seu caminho e que você alcance tudo de bom na sua vida.
8: Obrigado, querida.
15: Bom dia.
8: Bom
15: Deus
8: dia.
15: Abençoe.
8: Valeu, Ademilta. A Hilda tá por aqui também, muito obrigado. Alô, Dido, rei da mão de vaca e do patinho, vai. Vai, Dido.
16: Bom dia, Léo Lima. Vamos começar esse negócio. Estão aqui, olha lá, ligado.
8: Tá bom, meu irmão, aquele abraço. Eita. Ana de Agrestina, bom dia, Ana. Bom dia pra você, obrigado pela audiência. Luzinete, na cidade de Bom Jardim. Bom dia, Léo Lima, melhor radialista. Deus te abençoe. Também abençoe toda a sua família, todos nós que muito lhe admiramos. Obrigado por ser essa pessoa fantástica. Você, com suas mensagens positivas, ajuda-nos a termos um dia mais leve. Gosto muito do seu programa. Obrigado, Luzinete. Muito obrigado. Adoro receber essas mensagens também, o feedback de vocês, tá? É por vocês que estou aqui diariamente. Pode ter certeza. Reginaldo Manuel de Garaçu, um abraço pra você, meu irmão. Obrigado pela audiência, tá curtindo aí o programa. Marcílio em São Paulo, o homem do tempo. Eita, tá frio em São Paulo, Marcílio.
7: Bom dia, Léo Lima. Segundou, Léo. 24/8 aí, São Paulo agora amanhece sem chuva. Está 15 graus, Léo. Vem aqui um geladinho, né? Estamos no inverno, né, Léo? Mas o sol já está aceso aí, vamos esquentar aí.
8: Eita.
7: Um abraço pra esse irmão, tá ligado aí? Tem o João da França, Pedro Barro, tem a Neto, tem a Tia, tem o Cival, tem o MacGyver. Tem a professora Vera no CTV da Vera, lá em Muribara, e o Ricardo Moura da Rádio Dreams. É isso aí, Léo Lima. Boa segunda-feira para todos nós e vamos levantar peso, Léo.
8: Bora levantar peso. Esse aí sabe de nada, viu? Esse aí é só levantando peso, só no joystick

0: na empilhadeira lá, né? Esse é, sabe de nada, inocente, só levantando peso. Era ele, Jocelmo Vieira, também, quando trabalhava com isso no Carrefour, né, Jocelmo? Também, igualzinho, levantando peso. Olha aqui a foto que o Jota França mandou. Jota França mandou um áudio também. Vai, Jota!
1: Bom dia, meu amigo Léo Lima. Bom dia. Abençoada semana para todos nós. Envio aí meu abraço aí para você, o Marcílio, MacGyver, Simval Compedinho, Ana de Agrestina. Desejando a todos uma semana abençoada. Estou aqui em Bezerros.
0: Valeu, meu irmão. Obrigado, viu? Jota França mandou uma foto aí, ó. Acompanhando na tela da sala dele aí, o Léo Lima. Que legal. Obrigado pelo carinho, tá? Bora seguir aqui, gente. Já eu mando mais alôzinho por conta do horário, pra gente não estourar o horário, né? A gente bota um pouquinho uma coisa aqui, outro pouquinho ali, e a gente faz o programa acontecer. Tá legal? Já tem mais alô! 7h42 agora. Programa do Léo
2: 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Oi, eu sou Fabiola Altran e estes são os destaques de início de semana. Universidade de Brasília vai mudar as formas de ingresso primário nos cursos de graduação de oferta regular a partir de 2027. Mas não haverá alteração na quantidade total de vagas. Beneficiários do Bolsa Família com número de identificação social final 5 recebem nesta segunda a parcela referente ao mês de agosto. Os pagamentos seguem até o dia 31. Parque Científico e Tecnológico ligado à Universidade Federal do Rio Grande do Norte é escolhido para abrigar o novo supercomputador de inteligência artificial que será adquirido pelo governo federal. Operador Nacional do Sistema Elétrico aumenta a estimativa para a carga de energia no Brasil em agosto. O crescimento esperado é de 6,3%. Nesta segunda, apenas uma partida pelo Campeonato Brasileiro. Botafogo e Atlético Paranaense, 8 da noite. Da Rádio 2, Fabiola Altran.
0: Obrigado, Fabiola. Olha a hora, 7h43.
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0: Olha, um negocinho que eu gosto, mas é difícil, né? A nutricionista fica no meu pé com relação a refrigerante, né? Aquela coquinha com gelo e limão é uma delícia, né, gente? Né? Mas hoje ela vai falar justamente dos refrigerantes, né, Paula Darlin? Bom dia!
4: Oi, Léo Lima, bom dia para você e para os seus ouvintes. O refrigerante possui ingredientes que nada contribuem para a saúde, isso aí todo mundo já sabe, né? O açúcar ou adoçante, no caso dos lights ou zero, provocam uma queima de vitaminas e minerais da dieta. Em excesso, o refrigerante aumenta as taxas de glicose e triglicerídeos. É uma bebida viciante devido à presença da cafeína. Outro ingrediente perigoso é o ácido fosfórico. Ele reduz a absorção do cálcio, podendo comprometer a manutenção da massa óssea. Além disso, são ricos em corantes, acidulantes, conservantes e possuem teor altíssimo de sódio, que causa retenção de líquidos, elimina o cálcio e reduz a disponibilidade de magnésio na circulação, facilitando a formação de gordura corporal. É uma bebida nutricionalmente pobre, por apresentar apenas calorias vazias, não oferece nenhum benefício. Contribui para o aumento de peso e o aparecimento de celulites, células de gorduras inflamadas.
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0: Mas que é gostoso, é, né? Gelinho assim, aquela espuminha do Guaraná, que delícia. 7h45, eu tô falando que ela não tá ouvindo agora. 7h45, pelo horário de Brasília, também conhecido como 15 para as 8. Gente, olha essa informação aqui, a justiça decide que dentistas não podem mais fazer harmonização facial nos pacientes. Eita, conta mais aí, Fabiola Altran.
2: Dentistas perdem a permissão para realizar harmonização facial nos pacientes. Uma decisão do Tribunal Regional Federal da Primeira Região anulou uma resolução do Conselho Federal de Odontologia que reconhecia o procedimento como especialidade odontológica, mas a entidade ainda pode recorrer. Em nota, o Conselho informou que vai usar todos os instrumentos legítimos para contestar a decisão. A permissão valia desde 2019 e permitia que dentistas realizassem procedimentos como aplicação de toxina botulínica, preenchimentos faciais, técnicas para estimular a produção de colágeno e uso de laser, por exemplo. Para a Justiça, o Conselho Federal de Odontologia foi além do que a legislação permite, porque utilizou de uma resolução própria para permitir que dentistas realizassem procedimentos estéticos em toda a face. Para o TRF1, é a legislação federal que deve estabelecer os limites de atuação de cada profissão. Da Rádio 2, Fabíola Altran.
0: Obrigado, Fabíola. Eu tava conversando com Paula Darnes esse fim de semana e eu falei para ela, ó, o que vai ter de gente fazendo esse negócio escondido, hein? Porque estão proibindo agora. O que tem de dentista? O que tem profissional da odontologia, né, fazendo esse tipo de serviço, né? Vai ter gente fazendo escondido, você não acha, não? Hã? O camarada já faz com o dentista, está acostumado a fazer. Aí vem a proibição. Mas dá pra gente fazer, né? Dá pra gente fazer. Mas que vai ter gente fazendo escondido, vai, viu? Pode ter certeza. O que é que você acha? Hein? O que é que você acha? São 7h47 agora, 7 da manhã, 47 minutos.
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0: Doutor Ney Araújo, nosso advogado especialista em direito do trabalho, da Previdência. Doutor Ney, bem-vindo, amigo.
5: Olá, indescritível comunicador Léo Lima e radiantes ouvintes desse programa. Vamos trabalhar?
0: Vamos trabalhar. Tem uma pergunta aqui para o doutor Ney. Ô, doutor Ney, é verdade que a aposentadoria por tempo de contribuição da pessoa com deficiência é mais vantajosa?
5: Fique sabendo que se aposentar por tempo de contribuição como pessoa com deficiência, ainda que seja com o valor de um salário mínimo, você já garante um ganho que vai variar entre R$ 42.000 e R$ 210.000. E mais, é permitido continuar no mesmo emprego ou em outro, trabalhar por conta própria ou até ingressar no serviço público. Deficiências como visão monocular, problemas de audição ou doenças como a fibromialgia, hérnia de disco ou qualquer outra doença que prejudique o exercício das atividades diárias e do trabalho podem lhe dar direito à aposentadoria como pessoa com deficiência.
0: Perfeito. Doutor Ney Araújo, muito obrigado, amigo.
5: Semana carregada de glórias e vitórias é o que lhes desejo.
0: Valeu. Esse é o doutor Ney Araújo. 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Que quer tirar uma dúvida, 81999203300. 7h49, 7 da manhã, 49 minutos. O horário eleitoral começa a ser exibido em rádios a partir de sexta-feira, né, Rodrigo Santos?
6: O horário eleitoral gratuito no rádio começa a ser exibido nesta sexta-feira, dia 28, e segue até 1º de outubro. Serão dois blocos de 25 minutos cada, em dois horários, às 7 da manhã e a partir do meio-dia, de segunda a sábado. Também haverá 70 minutos por dia, destinados às inserções publicitárias de 30 e 60 segundos, que poderão ser veiculadas entre 5 da manhã e meia-noite, de segunda a domingo. A propaganda presidencial será exibida às terças, quintas e sábados, nos mesmos dias em que serão apresentadas as campanhas para deputado federal. Às segundas, quartas e sextas, o espaço será destinado às candidaturas a governador, senador e deputado estadual ou distrital, no caso do Distrito Federal. O primeiro turno acontece no dia 4 de outubro. Caso seja necessário, os eleitores voltam às urnas no dia 25 de outubro. Da agência de Rádio Mais News, Rodrigo Santos.
0: Obrigado, Rodrigo. Olha a hora, 7:51 pelo horário de Brasília.
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0: Tá na hora do nosso educador financeiro. Ele sabe tudo aí de finanças, sempre dando dicas para você economizar o seu suado dinheirinho, né? Raimundo Caldas, bom dia, amigo.
7: Bom dia, meu querido Léo Lima. Bom dia a todos os ouvintes deste maravilhoso programa do Léo Lima. Estamos em mais uma segunda-feira abençoada por Deus no quadro Cuide Bem do Seu Dinheiro com Raimundo Caldas. Gente, desta vez eu vou trazer uma provocação de leve. Já estamos no finalzão do mês de agosto. Aí falta setembro, outubro, novembro e dezembro. A pergunta é: você já planejou o seu final de ano? Você já planejou as viagens, os passeios, as manutenções, as despesas que vão existir ou no final do ano ou no iniciozinho do próximo ano? É certo que todo final de ano e também, né, todo início de ano a gente tem várias despesas que sempre, ano a ano, elas se repetem. Mas a maioria das pessoas normalmente não planeja. Às vezes se assusta com o resultado, se assusta com as despesas, se assusta que o 13º não dá para quase nada, se assusta que as férias muitas vezes são utilizadas para pagar contas e não para você viajar, não para você curtir com sua família as suas férias. E efetivamente, o nome de tudo isso que eu estou trazendo é falta de planejamento. O resumo desse susto, o resumo da pessoa não ter o dinheiro, ou o resumo de não ter juntado esse dinheiro para as despesas, ou para as férias, ou para as manutenções de final de ano, o nome disso é falta de planejamento. Então a provocação é: você já fez o seu planejamento para o final de ano? Na verdade, eu tinha falado no início desse ano que o ideal é que ali em janeiro você já começasse a fazer para o próximo final de ano. Mas estamos no final de agosto e eu volto à mesma provocação. Tomara que você que nos ouviu em janeiro tenha feito. Tá bom? Se você não fez, busca fazer agora. Raimundo, não sobra dinheiro. Como é que eu vou fazer isso? Pois é. O processo de educação financeira tem justamente essa finalidade: fazer com que haja dinheiro para as coisas que são importantes. E como é que esse dinheiro surge? Ele não surge do nada. Muitas vezes a pessoa sai, ela compra um chocolate, ela faz despesa, sai, vai na night, vai tomar cerveja final de semana. Ou seja, ela vai fazer diversas coisas e, eventualmente, ela vai abrir mão disso. Ah, Raimundo, eu não quero abrir mão de nada. Uma outra forma é você, olhando o seu extrato, olhando sua conta, olhando todas as despesas, perceber que tem coisas, talvez um plano de assinatura da sua TV, talvez algum celular, o plano de celular ajusta, faz contato com a empresa, tenta barganhar. O tempo todo, as contas que você paga, no momento que a gente faz um processo de educação financeira, as pessoas normalmente conseguem diminuir muito as suas despesas. A educação financeira serve justamente para isso, para que você tenha tranquilidade no presente e prosperidade no futuro. Não é aperto no presente, não, tá bom? É tranquilidade. Se quer aprender um pouco mais sobre isso, faz contato pelo WhatsApp com 819-8808-6002. Um beijo em teu coração. Léo Lima, um abraço para você e um abraço para todos os nossos ouvintes. Deus abençoe, gente. Tchau, tchau.
0: Obrigado, irmão. Obrigado, viu? Raimundo Caldas, educador financeiro, toda segunda-feira com a gente prestando serviço, tá, pessoal? 7h55, antes da gente ir para a África. Deixa eu falar com Faustino Tamanini. Bom dia para você, Faustino. Bem-vindo. Meu amigo Balduino Braga, grande produtor cultural. Wanda Cavalcante tá por aqui. O Everton, em Jaboatão. Alô, Everton. Um abraço. Sueli Mioto. Bom dia. Marquinho César. Alô, Marquinho César. Aquele abraço, meu irmão. Marquinho é conselheiro tutelar. Eu acho que é ele. Não é você, Marquinho? Acho que é. O filho do Fernando. O Cássio Wilker, em Jaboatão. Grande abraço, irmão. Obrigado pelo carinho, tá? E agora a gente vai pra África. Vamos falar com o Chacuíza dos Santos. Rádio Zango 8000 chamando. Alô, Chacuíza. Bom dia.
8: Bom dia, Léo Lima. Bom dia, ouvintes do programa do Léo Lima. Vamos às sínteses que temos para hoje, 24 de agosto de 2026. Nigéria Homens armados raptam fiéis durante oração numa mesquita. Vários fiéis foram sequestrados por homens armados durante as orações de sexta-feira numa mesquita do estado do Níger, no centro-norte da Nigéria. O ataque ocorreu numa região marcada pela atuação de grupos criminosos e pelo aumento dos casos de raptos em massa. Na África do Sul, antigo campeão mundial de boxe é assassinado a tiro. O antigo campeão mundial de boxe sul-africano Zolani Lastborn Tete foi morto a tiro à porta da sua residência na província do Cabo Oriental. O pugilista de 38 anos foi surpreendido por homens armados enquanto uma mulher que acompanhava ficou ferida. Ainda na África do Sul, a África do Sul perde para Nova Zelândia no grande teste de rugby. A seleção sul-africana de rugby, os Springboks, perdeu diante da Nova Zelândia por 33-16 no estádio Ellis Park, em Johannesburg. A derrota coloca a equipa sul-africana sob pressão para os próximos encontros da série entre os dois tradicionais rivais. Migração: Espanha enterra vítimas de crise migratória em Ceuta. Autoridades de Ceuta, território espanhol no norte da África, começaram a sepultar migrantes que morreram durante a mais grave crise fronteiriça registrada recentemente. Mais de 90 pessoas perderam a vida na tentativa de atravessar a fronteira, segundo relatos divulgados pelas autoridades e meios de comunicação. Na Guiné-Bissau, a oposição apela ao boicote do referendo constitucional. A principal força da oposição da Guiné-Bissau, o PAIGC, apelou ao boicote do referendo constitucional previsto para 30 de agosto. A consulta ocorre num contexto político marcado pela intervenção militar de novembro e pela suspensão do processo eleitoral. Leo Lima, ficamos por aqui, voltamos na próxima segunda-feira com mais um África aqui no programa do Leo Lima.
9: Obrigado, irmão. Obrigado, viu, Chacuíza? Direto de Angola. Aquele abraço pra você, meu irmão. Valeu. Olha a hora, são 7h58. Bora correr aqui. Vamos chamar o nosso Rubens Souza Filho.
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9: Rubens, bom dia.
10: Bom dia, Léo Lima. Bom dia a você que nos acompanha diariamente aqui no programa Léo Lima. E em especial nas segundas-feiras, quando nós estamos aqui trazendo o nosso Fé e Vida. Fé e Vida hoje traz como tema para você: quem é Jesus? Essa é a pergunta que o Evangelho de ontem, que a Igreja Católica no mundo inteiro leu, proclamou, anunciou e, claro, meditou a respeito desta pergunta. Porque Jesus faz uma pergunta aos discípulos, eles dizem assim: olha, uns dizem que é João Batista, outros dizem que é Elias, outros dizem que é Jeremias, outros dizem que é os profetas. Aí Jesus: tá bom, ninguém disse ainda a definição. Agora, para vocês, quem é o Filho do Homem? Ou seja, quem sou eu? Pedro dá uma resposta. Jesus responde a resposta, mas eu quero saber, por exemplo, você que acompanha a gente aqui no programa Léo Lima, e em especial no Fé e Vida. Quem é Jesus? É o filho de Deus? É Deus? É uma pessoa de muita luz? Quem é Jesus? Olha, a Bíblia diz que Jesus é Deus. Aliás, João, o evangelista João, diz assim: no princípio era o Verbo, e o Verbo se fez carne. E o Verbo tudo criou, tudo foi feito por ele, nada foi feito sem ele. Ele é Deus. Então, Jesus, para nós, é o Filho de Deus encarnado, ou seja, Deus tomou a forma humana. O cristão verdadeiro, o cristão que acompanha, ele tem Jesus como verdadeiramente um Deus. E tendo Jesus como o Deus, qual o tratamento que dá como um Deus? Eu estou falando isso, claro, de uma forma espiritual, no campo da espiritualidade, no campo da própria teologia, ou no campo do catolicismo, não é? Que nós muitas vezes procuramos dividir até para explicar. Mas no campo da Igreja Católica, quem é Jesus? É o centro de todas as atenções, claro, de uma forma espiritual, de uma forma eucarística. A missa, por exemplo, Jesus é o centro de todas as atenções. O Papa, quando ele faz uma homilia, quando ele faz um comentário, quando ele faz um sermão, ele faz um comentário chamado de cristocêntrico. O que significa isso? Aonde Jesus é o centro de toda atenção. Por quê? Porque ele é Deus. Ele é capaz de fazer tudo. Para Deus nada é impossível, tudo é possível. E o ser humano vai precisar de Deus durante toda a sua vida. Aí eu pergunto para você, quem é Jesus? Para você um grande dia, até segunda-feira, se Deus quiser.
9: Obrigado, Rubens Souza Filho, Fé e Vida. Acabou o programa de hoje. Obrigado, gente, pela audiência. Amanhã tem mais, 7 da manhã. Tchau, pessoal. Valeu.
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0: 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Hora certa. 8:12.
1: Bom dia.
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4: Muito bem, a partir de agora está no ar o Jornal Rádio News. Informação em primeiro lugar. Brasil e o mundo passam aqui na sua rádio favorita. Sejam bem-vindos.
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5: Previsão do tempo para segunda-feira, 24 de agosto de 2026. Região Centro-Oeste. Em Brasília, a previsão é de céu com poucas nuvens. Os termômetros da capital federal marcam mínima de 20 e máxima de 31 graus. Umidade relativa do ar gira em torno de 65% a 25%. Cuiabá e Mato Grosso têm poucas nuvens no céu. Temperatura mínima de 22 e máxima de 35 graus. A umidade relativa do ar vai de 65% a 35%. Região Nordeste. Em João Pessoa, a previsão é de muitas nuvens no céu, com chuva isolada nesta segunda-feira. Temperatura mínima na capital paraibana é de 24 e a máxima 30 graus nas horas mais quentes do dia. A umidade do ar é de 90% a 60%. Ubajara, no Ceará, canta parabéns com poucas nuvens no céu. Temperatura mínima é de 19 e a máxima 35 graus. A umidade relativa do ar é de 90% a 30%. Região Norte. Em Porto Velho, Rondônia, predomina o céu encoberto. Temperatura mínima é de 23 e a máxima de 39 graus. A umidade do ar é de 70% a 20%. Manaus, no Amazonas, tem previsão de céu cheio de nuvens. Temperatura mínima de 26 e a máxima de 36 graus. Umidade do ar varia de 92 a 50%. Região Sudeste. Em São Paulo, capital, céu com muitas nuvens nesta segunda-feira. Os termômetros registram mínima de 12 e máxima de 18 graus. Umidade relativa do ar vai de 90% a 70%. A cidade de Sacramento, em Minas Gerais, tem previsão de céu com poucas nuvens no dia do aniversário. Temperatura mínima de 18 e máxima de 34 graus. Umidade relativa do ar é de 70 a 20%. Região Sul. Em Curitiba, Paraná, dia mais frio com tendência a acumular nuvens ao longo do dia. Os termômetros registram mínima de 9 e máxima de 15 graus. A umidade relativa do ar fica entre 90 e 50%. Florianópolis, em Santa Catarina, tem céu nublado. Termômetros registrando mínima de 11 e máxima de 16 graus. Umidade relativa do ar oscila entre 75 e 55%. Você ouviu a previsão do tempo para esta segunda-feira, 24 de agosto de 2026, com informações do IBGE Cidades e do Instituto Nacional de Meteorologia, INMET.
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6: Presidente Lula telefonou para o presidente dos Estados Unidos, Donald Trump. Segundo o comunicado do Palácio do Planalto, a conversa durou 1 hora e 20 minutos e transcorreu em tom amistoso e cordial. Entre os temas da agenda bilateral, destaque para as novas tarifas impostas ao Brasil em decorrência das investigações conduzidas pelo Escritório do Representante Comercial dos Estados Unidos. Pelo comunicado, Lula enfatizou que as alegações que basearam a medida, como desmatamento, combate à corrupção e o PIX, são infundadas. Lula observou que as tarifas

0: afetam negativamente tanto o Brasil quanto os Estados Unidos e afirmou que a melhor opção é seguir na mesa de negociação. No telefonema, Trump concordou com a necessidade de preservar vínculos comerciais fortes e propôs a retomada dos encontros entre as equipes dos dois países o mais brevemente possível. Outro tema foi o combate ao crime organizado. O presidente Lula reiterou o interesse brasileiro na parceria com a Casa Branca nessa área, ao passo que Trump se dispôs a reforçar a cooperação bilateral e indicou que mobilizaria funcionários de alto escalão para dar seguimento aos entendimentos sobre o enfrentamento às organizações criminosas. Nesse contexto, Lula argumentou que grupos criminosos exercem terror cotidiano sobre as populações mais carentes, mas não se confundem com organizações terroristas. Disse ainda que o Brasil tem instrumentos para enfrentar essas organizações sem precisar designá-las. Lula citou a Trump as estratégias do país de asfixiar financeiramente a criminalidade, o que já resultou na apreensão de cerca de 17 bilhões de reais, e sobre os planos de transformar 138 presídios em prisões de segurança máxima. Destaque também para a aprovação da lei antifacção e o estabelecimento do Centro de Cooperação Policial Internacional da Amazônia, em Manaus. Os dois presidentes também trocaram impressões sobre os principais conflitos globais, em especial sobre as guerras na Ucrânia e no Oriente Médio. Ambos concordaram sobre a urgência de encontrar uma solução negociada para o conflito entre Rússia e Ucrânia, que já dura quase 5 anos. Donald Trump teceu considerações sobre as perspectivas de resolução do conflito no Irã. Lula lamentou a inoperância do Conselho de Segurança da ONU e propôs a convocação de uma reunião extraordinária do órgão para encontrar saídas diplomáticas para os conflitos, a exemplo do que sugeriram os presidentes da China, Xi Jinping, e da Rússia, Vladimir Putin. Para Lula, os grandes líderes não são aqueles que iniciam guerras, mas aqueles que põem fim aos conflitos, conclui o comunicado do Planalto. Da Rádio Nacional em Brasília, Daniela Longuinho.
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2: A cidade de Niterói, na região metropolitana do Rio de Janeiro, recebeu o Super Centro de Saúde, Imagem e Especialidades, situado em Piratininga, na região oceânica. A nova unidade terá capacidade para realizar cerca de 7 mil exames por mês e conta com o mamógrafo mais completo e avançado em operação no estado do Rio de Janeiro. O equipamento reúne tecnologias que permitem identificar tumores na mama com mais rapidez e precisão, reforçando o rastreamento e diagnóstico precoce. O espaço concentra exames como tomografia computadorizada, ressonância magnética, ultrassonografia, colonoscopia e ecocardiograma, entre outros procedimentos de diagnóstico por imagem. Em uma segunda etapa, também serão oferecidas consultas em especialidades como ortopedia, cardiologia, oncologia, ginecologia e reabilitação cardiológica. A cerimônia de inauguração do Supercentro de Saúde teve a presença do prefeito de Niterói, Rodrigo Neves. O ministro da Saúde, Alexandre Padilha, não pôde comparecer ao evento. Da Rádio Nacional no Rio de Janeiro, Tatiana Alves.
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3: O Santuário do Cristo Redentor, que faz a gestão de um dos monumentos mais famosos do mundo, vai começar a compensar o impacto ambiental das visitas recebidas por meio de um acordo internacional. Em 2025, o local recebeu um número recorde de turistas, cerca de 1,5 milhão de pessoas, de acordo com o Santuário. No dia 1º de janeiro do ano passado, foram 20 mil visitantes, em um único dia. Fazem parte da estratégia, a identificação das emissões no dia a dia, o cálculo da captura de carbono pelas áreas de Mata Atlântica no seu entorno e a elaboração de um diagnóstico com ações para reduzir os impactos. Esses dados vão servir de base para um plano de ação climática do monumento, com medidas de curto e médio prazo. Outro acordo assinado foi entre o santuário e os gestores da atração peruana Machu Picchu. O objetivo é realizar troca de experiências em diversas áreas, como o próprio turismo sustentável, a divulgação conjunta dos dois monumentos e a valorização do patrimônio histórico e cultural. Ainda estão previstas a criação de réplicas dos dois pontos turísticos para exposição e a realização conjunta de campanhas sociais. A iniciativa faz parte de uma série de parcerias realizadas pelo Santuário do Cristo Redentor com países como Portugal, Itália e Espanha. Da Rádio Nacional no Rio de Janeiro, Carolina Pessoa.
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4: A Marinha do Brasil emitiu um aviso de ressaca para a orla do Rio de Janeiro, com ondas que podem atingir entre 2,5 e 3 metros de altura. O alerta é válido das 6 horas desta segunda-feira, 24, até as 15 horas de quarta-feira, 26. As autoridades recomendam evitar o banho de mar e a prática de esportes aquáticos em áreas afetadas, além de não permanecer em mirantes ou locais próximos ao mar. Pescadores devem evitar navegar e ciclistas devem ter atenção dobrada nas ciclovias da orla.
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4: O sistema Pix, de pagamentos e transferências instantâneas, registrou instabilidade e falhas em diversas operações. Usuários relataram dificuldades para realizar transações ao longo do dia. Até o momento, não há informações detalhadas sobre a causa da instabilidade ou previsão para a normalização completa do serviço. O Banco Central ainda não se pronunciou oficialmente sobre o ocorrido.
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4: Um adolescente morreu e outros dois ficaram gravemente feridos após um ataque com machete em uma escola secundária na cidade de Fagersta, no centro da Suécia. A polícia alvejou e deteve o suspeito, um rapaz de 18 anos. Outras 8 escolas da região foram colocadas em confinamento e foi declarado estado de alerta máximo. O primeiro-ministro sueco, Ulf Kristersson, afirmou que ainda não há certeza sobre a motivação do ataque.
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0: 8:26.
1: Bom dia.
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3: Estamos de volta e agora vamos falar de esporte aqui no Jornal Rádio News.
4: E a eliminação da seleção brasileira para a Noruega iniciou um novo debate sobre a necessidade de renovação, como virou costume desde 2006, ano a partir do qual foram acumuladas quedas traumáticas. A tendência é que nomes como Vini Júnior, Rodrigo e Rafinha continuem fazendo parte dos planos de Carlo Ancelotti para 2030. Para ajudá-los, há jogadores jovens que podem amadurecer bastante até lá e sobre os quais vale depositar um olhar atento ao longo dos próximos 4 anos.
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4: E a Federação Internacional de Automobilismo, FIA, órgão regulador da Fórmula 1, está considerando fornecer motores às equipes clientes a partir de 2031, já que a categoria parece destinada a adotar o retorno do V8. O presidente da FIA e o chefe da F1 estão de acordo quanto à mudança para unidades de potência mais baratas, mais leves e mais barulhentas para o próximo ciclo de regulamentos. Ao introduzir motores mais baratos, o órgão poderia forçar as equipes a construir seus próprios motores ou adquirir unidades de potência já prontas de terceiros, encerrando efetivamente a era dos times clientes.
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4: E em junho de 2021, Demian Maia competiu pela última vez no octógono mais famoso do mundo, em duelo contra Belal Muhammad, que marcou o encerramento de sua carreira no MMA profissional. Mais de 5 anos após o confronto, entretanto, o brasileiro surpreende os fãs ao abrir as portas para uma nova aventura no UFC. Aos 48 anos, o especialista de jiu-jitsu admitiu que gostaria de disputar uma luta de despedida na organização presidida por Dana White. Em entrevista, o veterano brasileiro negou a possibilidade de voltar para retomar a carreira. A intenção de Demian é clara: competir em clima de despedida de forma pontual para apagar o gosto amargo deixado pelo seu último capítulo no Ultimate.
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5: Mais de 3 milhões de beneficiários de programas sociais foram bloqueados de sites de apostas. A restrição se aplica aos inscritos no Bolsa Família, no programa de renegociação de dívidas, no benefício de prestação continuada e no FIES. A medida, que passou a valer em outubro do ano passado, atende a uma decisão do STF, Supremo Tribunal Federal, que busca proteger os recursos voltados à proteção social e à recuperação financeira. O sistema de gestão de apostas processa em torno de 500 milhão de registros por dia e conta com mais de 5 milhões de arquivos em sua base. O bloqueio dos cadastros é feito de forma automática dentro do sistema de gestão de apostas, plataforma desenvolvida pelo Ministério da Fazenda, que permite a regulação, o monitoramento e a fiscalização das apostas no Brasil. O chamado módulo Impedidos cruza CPFs e, nos casos de conta já existente, a plataforma tem até 3 dias para encerrá-la e o saldo é devolvido ao titular. A restrição se dá sobre o CPF e não considera a origem do valor usado nas apostas. Nenhuma outra penalidade é aplicada ao beneficiário, além do bloqueio. O cumprimento do bloqueio é de responsabilidade da plataforma de apostas e não da pessoa bloqueada. O bloqueio é realizado com o auxílio de uma ferramenta do SERPRO, Serviço Federal de Processamento de Dados. A interface de integração tecnológica, chamada API, conecta as bases de dados dos programas sociais às operadoras autorizadas pela Secretaria de Prêmios e Apostas. A resposta da interface acusa se há impedimento e o motivo com detalhe da condição do beneficiário. Da Rádio Nacional em São Paulo, Sara Kines.
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6: O presidente do Senado, Davi Alcolumbre, enviou a proposta de emenda à Constituição que prevê o fim da escala de trabalho 6x1 para a Comissão de Constituição e Justiça da Casa. O relator da matéria na CCJ será o senador Omar Aziz. Na semana passada, após conversas com o presidente Lula, Alcolumbre havia sinalizado que iria destravar o andamento da proposta no Senado. A PEC do fim da escala 6x1 foi aprovada na Câmara dos Deputados em 27 de maio e reduz a carga horária máxima de trabalho para 40 horas semanais. A proposta estabelece ainda 2 dias de repouso semanal remunerado, sem redução salarial. A PEC da Segurança Pública também foi enviada para a CCJ do Senado. O relator da proposta será o senador Rogério Carvalho. Aprovada pela Câmara em março, o texto reorganiza o sistema de segurança pública do país e destina parcialmente a arrecadação das apostas esportivas aos fundos nacionais de segurança pública e do sistema penitenciário. Se aprovadas na Comissão de Constituição e Justiça, as duas PECs ainda precisam ser confirmadas no plenário do Senado, onde precisam conquistar, no mínimo, o apoio de 3/5 dos senadores, o equivalente a 49 votos, em 2 turnos. Com informações da Agência Brasil e da Agência Senado, da Rádio Agência Nacional em Brasília, Rafael Guimarães.
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1: As federações partidárias que optaram pela neutralidade na corrida presidencial de 2026 somam um impressionante número de 3,7 mil candidatos. Essas alianças, como União Brasil e Progressistas, PRD e Solidariedade, e PSDB e Cidadania, focam principalmente na disputa por cadeiras no Congresso Nacional. Inicialmente, havia expectativa de apoio da Federação União Progressistas à campanha do senador Flávio Bolsonaro, com a oferta de um vice na chapa presidencial. No entanto, a neutralidade prevaleceu, direcionando os esforços para as eleições legislativas.
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1: Uma startup brasileira de inteligência artificial atingiu o cobiçado status de unicórnio, com seu valor de mercado estimado em 1,2 bilhão de dólares. Fundada em 2023, a empresa utiliza IA para otimizar processos judiciais, atraindo mais de 100 milhões de dólares em uma nova rodada de investimentos. Este feito destaca o crescente potencial do setor de tecnologia no Brasil e a capacidade de inovação local em áreas de ponta, como a inteligência artificial. A empresa tem se consolidado como um player importante no mercado global de tecnologia.
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1: O ministro do Supremo Tribunal Federal, Flávio Dino, determinou a nulidade de emendas indicadas por presidentes de partidos. A medida vem acompanhada de um alerta para possíveis punições, reforçando a fiscalização sobre a destinação de verbas públicas. Em julho, o ministro já havia suspendido verbas indicadas por Valdemar Costa Neto, presidente do PL, que não possui mandato no Congresso. A decisão visa garantir a transparência e a legalidade na aplicação dos recursos.
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1: Uma pesquisa inovadora revelou uma nova forma de prever riscos em gestantes que possuem doenças autoimunes, utilizando um teste pré-natal não invasivo. Este avanço científico promete maior segurança e acompanhamento personalizado para futuras mães. O estudo representa um marco importante na medicina materno-fetal, oferecendo ferramentas mais precisas para a detecção precoce de complicações. A expectativa é que a nova metodologia contribua significativamente para a saúde de gestantes e bebês.
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3: Essas foram as últimas de hoje do Jornal Rádio News. Voltaremos na próxima edição. Fique ligado.
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1: Hora certa!
2: 8h35.
3: Bom dia.
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Olá, amigos, que Deus abençoe grandiosamente a todos. Está no ar o programa A Bênção de Deus no Seu Lar. Hoje nós iremos estudar o Salmo de número 44, que foi escrito pelos filhos de Corá. Iremos extrair informações preciosíssimas para as nossas vidas, tá bom? Não esqueça de fazer o compartilhamento do link da rádio que você está escutando esta programação para que outras pessoas também sejam alcançadas. Preciosíssimas para as nossas vidas, tá bom? Não esqueça de fazer o compartilhamento do link da rádio que você está escutando esta programação para que outras pessoas também sejam alcançadas. Seu amigo aqui, Elton Araújo, no término dessa programação, irá clamar a Deus pela sua vida, pela nossa vida. Nós iremos fazer uma corrente de oração e eu tenho certeza que Deus irá atender ao nosso clamor. Antes de entrar com o ensinamento do Salmo de número 44, nós iremos escutar um lindo musical. Vamos ao musical.

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A mensagem de hoje nós iremos estudar o Salmo de número 44, que foi escrito pelos filhos de Corá. O versículo 1 em diante fala o seguinte: Ó Deus, nós ouvimos com os nossos ouvidos, e nossos pais nos têm contado a obra que fizeste em seus dias, nos tempos da antiguidade. Aqui nós podemos observar eles mencionando tudo aquilo que tinham escutado a respeito dos seus pais no período que eles passaram ali pelo deserto, as maravilhas que Deus realizou, o que Deus manifestou de poder, de graça, de ação divina. Então aqui nós encontramos eles relatando que já tinham escutado os feitos de Deus, o que Deus tinha feito na antiguidade. Nós temos que fazer uma reflexão a respeito do testemunho de Deus. Nós sabemos que existe o ensinamento bíblico, correto? Mas é importante passar de pessoa para pessoa aquilo que Deus tem feito. O que é que Deus tem feito na sua vida? Não esqueça de testemunhar isso para as pessoas. Não esqueça de engrandecer a Deus aquilo que Ele fez na sua vida. Fale para os seus filhos, netos, bisnetos, aquilo que Deus manifestou do poder dEle na trajetória da sua vida, aquilo que Ele fez no passado, aquilo que Ele fez no presente, aquilo que Ele está fazendo no presente, melhor dizendo. Então aqui nós podemos observar que Ele começa, melhor dizendo, eles começam citando que eles tinham escutado o que Deus tinha feito no passado. E Ele relata o que foi que eles escutaram, dando sequência. Como expulsastes os gentios com a tua mão e os plantastes, afligiste os povos e os lançaste fora. Então aqui eles falaram, né, que tinham escutado que Deus tinha destruído os adversários do povo de Deus, que tinha afligido, que tinha lançado fora aqueles que tinham se levantado contra o povo de Deus. Dando sequência, o Salmo fala o seguinte: pois não conquistaram a terra pela sua espada, nem pelo seu braço o salvou, mas a tua destra, o teu braço e a luz da tua face, porquanto tinham prazer neles. Aqui menciona que eles tinham escutado que os pais deles, no passado, seus antepassados, tinham vencido, tinham conquistado a terra prometida, não na força do próprio braço, não na força da própria espada, mas que eles tinham conquistado através de Deus. É muito importante esse testemunho. A pessoa documentar para os filhos e netos, para todas as pessoas que nós temos acesso, que a nossa vitória, a nossa conquista está no Senhor, não está na força do nosso braço. Lógico que nós fazemos a nossa parte, correto? Mas a verdadeira vitória vem do Senhor. A vitória do povo de Deus, nunca se esqueça disso, sempre foi resultado da ação do Senhor. Nunca eles venceram batalha nenhuma no passado na força humana. Pelo contrário, eles só venciam quando Deus estava ali presente para dar a vitória. Sendo assim, todos nós temos que trazer a lembrança que Deus é quem nos dá a vitória. Lembrar das obras de Deus fortalece nossa fé para enfrentar os desafios dos dias atuais. Assim como Deus no passado foi com Moisés, Deus também é com você no presente. Assim como no passado Deus foi com Josué, Deus é com você no presente. Assim como no passado Deus foi com o apóstolo Paulo, Deus também é com você no presente. Não esqueça, nunca o teu coração pode acreditar que você venceu pela força do seu braço, você venceu porque você é o cara. Não, você venceu porque Deus te deu a vitória. É tanto que Deuteronômio capítulo de número 8, versículo 17 em diante, está escrito: não digas no teu coração, a minha força e a fortaleza do meu braço me adquiriram este poder. Antes, lembrarás do Senhor teu Deus. Olha o que o texto fala: não digas no teu coração, a minha força e a fortaleza do meu braço me adquiriram este poder. Não,
não é na força do seu braço. O que você tem é porque Deus proporcionou você ter. Então é de extrema importância a pessoa ter esse discernimento, essa maturidade para não cair nesse laço do inimigo. No Salmo 77, versículo 11, fala o seguinte: lembrar-me-ei das obras do Senhor, certamente que me lembrarei das maravilhas da antiguidade. Aqui leva a pessoa a refletir sobre as maravilhas que Deus realizou na antiguidade, certo? E a pessoa, ao meditar nos textos sagrados, a pessoa vê que o povo de Deus no passado que venceram era porque Deus estava ali fazendo maravilhas. Aí nós trazemos para os nossos dias e temos esse discernimento em saber que é Deus que opera em cada um de nós e através de cada um de nós. Dando sequência no Salmo 44, o versículo de número 4 em diante está escrito: Tu és o meu Deus, ordena livramentos para Jacó. Por ti venceremos os nossos inimigos, pelo teu nome pisaremos os que se levantam contra nós. Pois eu não confiarei no meu arco, nem a minha espada me salvará. Mas tu nos salvaste dos nossos inimigos e confundiste os que nos odeiam. Em Deus nos gloriamos todo dia e louvaremos o nome eterno. Aqui já deixa bem claro: por ti venceremos os nossos inimigos, pelo teu nome pisaremos os que se levantarem contra nós. Aqui nós podemos observar que a pessoa vence em nome do Senhor. É tanto que a nossa batalha não é contra as pessoas, a nossa batalha são contra os demônios. Quando fala assim: por ti venceremos os nossos inimigos, são os demônios. Pelo teu nome pisaremos os que se levantam contra nós. Cristo nos deu autoridade para, em nome dele, expulsar os demônios. É o mal que quer agir na sua vida, na sua família, no seu casamento. Em o nome do Senhor Jesus Cristo, você levanta a sua voz contra esse mal, repreende esse mal, expulsa esse mal que está querendo agir na sua vida ou que esteja agindo na sua vida. Por quê? Porque você é uma autoridade constituída pelo Senhor. Então você pode vencer os seus inimigos em o nome do Senhor Jesus Cristo. E o interessante é que esse salmo aqui, ele deixa bem claro que ele sabia que não estava vencendo pelo seu arco, a força do seu arco. Ele não confiava no seu arco, apesar que saía para a batalha levando o arco, levando o cavalo, levando a espada, mas sabia que não seria vencedor por causa daqueles objetos, por causa daquele exército. Seria vencedor por causa de Deus. É tanto que Davi, quando ele foi enfrentar o gigante Golias, ele tinha uma funda e poucas pedras. O que seria uma funda e uma pedra dentro daquela funda contra um homem preparado com estrutura, armadura, capacete? Não seria nada, correto? Mas ali Davi deixou bem claro que ele ia enfrentar aquele gigante em o nome do Senhor e o Senhor iria derrotá-lo. Então Davi sabia que ele iria atirar aquela pedra, mas era Deus que iria acertar o alvo. Então nunca se esqueça disso, é Deus que faz você vencer. O interessante é que em Provérbios capítulo 21, versículo 31 está escrito: o cavalo prepara-se para o dia da batalha, porém do Senhor vem a vitória. O que está falando é o seguinte: as pessoas daquela época, o exército, os reis, preparavam ali os cavalos, e todo exército que tinha cavalos, ele de uma certa forma sobressaía na batalha. Por quê? Ao ponto de ter cavalos preparados, então a tendência era aquele exército ter vantagem na hora da batalha. Então aqui fala: o cavalo prepara-se para o dia da batalha, porém do Senhor vem a vitória. O povo de Deus tinha essa ciência: nós temos um exército, nós temos cavalos, espadas, escudos, mas a vitória virá do Senhor. No Salmo 20, versículo 7, fala: uns confiam em carros e outros em cavalos, mas nós faremos menção no nome do Senhor nosso Deus. Uns confiam em carro, outros confiam em cavalo. Mas aqui o salmista deixa bem claro que eles confiavam no Senhor Deus de Israel. Olha, a nossa confiança vem do Senhor. Temos que fazer a nossa parte, mas nunca se esqueça, é Deus que nos faz vencer. Já no Salmo de número 44,
do versículo 23 em diante, fala: desperta, porque dorme, Senhor, acorda. Parece algo meio agressivo, correto? Mas ali trata-se de um momento de angústia e desespero, certo? O salmista estava clamando ao Senhor, que aqui também simboliza a nação de Israel clamando a Deus, buscando ao Senhor para que Deus entrasse com providência. Mas continuando, fala: não nos rejeites para sempre, porque escondes a tua face e te esqueces da nossa misericórdia e da nossa opressão, pois a nossa alma está abatida até o pó. Levanta-te em nosso auxílio e resgata-nos por amor da tua benignidade. Olha só, nos momentos em que Deus parece silencioso, devemos continuar orando e confiando na sua misericórdia. Aqui o salmista menciona: desperta, porque dorme, Senhor, acorda. Mostra ali um desespero, angústia, certo? Representando a nação de Israel, clamando a Deus. Aparentemente Deus estava em silêncio. Olha, mesmo assim, por mais que aparentemente Deus não esteja respondendo, devemos continuar em oração, devemos continuar crendo, porque é Deus que controla as nossas vidas. O Senhor nunca abandona aqueles que o buscam. Lembre-se disso: o Senhor nunca abandona aqueles que o buscam. Então, esse Salmo de número 44, nós podemos extrair muitas lições dele, lições que, de uma certa forma, nos impacta positivamente. Uma das lições que nós podemos extrair: toda vitória verdadeira vem do Senhor e não da força humana. E qualquer pessoa que vence e ela acha que ela venceu pela sua capacidade, pela força do seu braço, infelizmente, mais cedo ou mais tarde, essa pessoa acaba perdendo tudo, porque ela não atribuiu a Deus a verdadeira honra, a verdadeira glória que Deus merece. Uma outra lição que nós podemos extrair desse Salmo 44 é que Deus permanece fiel durante as provações. Lembre-se disso. E uma das maiores demonstrações que nós temos que ter no momento das provações é a nossa fé. Eu acredito que Deus está comigo. Deus permanece comigo no meio dessa provação. Deus permanece comigo no meio dessa adversidade. Eu repreendo em nome do Senhor Jesus Cristo toda e qualquer ação do mal que está querendo agir na minha vida. E eu creio que Deus está operando. Eu creio que Deus está agindo. E você pode ter certeza que o sobrenatural começará a acontecer. Porque você está buscando um Deus verdadeiro, um Deus que tudo pode, um Deus que realiza milagre. Olha, sendo assim, esse Salmo de número 44, que foi escrito pelos filhos de Corá, nos traz revelações marcantes, profundas, que de uma certa forma contribui positivamente para a nossa fé. Olha, eu quero nesse momento fazer uma oração. Eu quero clamar a Deus pela sua casa, pela sua família, pelo seu lar. Eu quero pedir que Deus faça o sobrenatural na sua vida. Você crê nessa oração? Vamos unir a nossa fé? Vamos clamar a Deus? Eu tenho certeza que Deus opera de uma forma maravilhosa. Pai, em nome do teu Filho Jesus Cristo, eu entro na tua presença em oração. Te apresento, meu Senhor, todas essas pessoas, meu Pai, que estão participando desse momento espiritual. Pai, o Salmo 44 deixou bem claro que as pessoas de Deus venciam não eram pela força do braço, não era pelo exército que eles tinham, mas sim porque o Senhor dava a vitória. Nós nunca podemos esquecer, Pai, que a vitória vem do Senhor. Uns confiam em carros, outros confiam em cavalos, mas nós confiamos no Senhor. É o Senhor que opera o milagre em nossas vidas. É o Senhor que nos transforma. É o Senhor que nos cura. É o Senhor que nos liberta. É o Senhor que nos salva. Opera, Senhor, de uma forma sobrenatural na vida desse homem, na vida desta mulher. Que esta pessoa possa crescer, meu Deus, diante de ti
e frutificar para o teu reino. Pai, eu quero interceder por esta pessoa que está desanimada, eu quero interceder por esta pessoa, meu Pai, que está aflita, angustiada, que se sente abandonada por ti. Senhor, visita o espírito desta pessoa, meu Pai, e traga o avivamento, o fortalecimento, meu Deus, para a fé desta pessoa, Pai, como ministro do teu evangelho. Eu vou usar a autoridade que o Senhor tem me dado e eu repreendo, meu Deus, toda e qualquer ação contrária na vida dessas pessoas. Eu falo mal, você não pode mais agir na vida desse homem, você não pode mais agir na vida dessa mulher. Pega tudo que é teu e bate em retirada agora, em o nome de Jesus Cristo. Pai, opera o sobrenatural na vida desta pessoa. Toca nos olhos dessa pessoa, na cabeça dessa pessoa que está com enxaqueca, meu Pai. Toma remédio e não passa. Vai no médico, faz exame e não dá nada. Toca, meu Pai, nesta cabeça, neste momento, e restabeleça a normalidade. Pai, em nome do Senhor Jesus Cristo, eu determino a cura desta pessoa. Em nome do Senhor Jesus Cristo, Pai, traga saúde para este corpo enfermo. Visita esta pessoa que está com depressão, com síndrome do pânico. Visita esta pessoa, meu Pai, que está com uma angústia profunda. Toca, Espírito Santo, no íntimo desta pessoa. Traga o avivamento para a fé dela. Pai, visita, eu te peço, cada casa, cada lar, cada casamento, a vida dos filhos, a vida dos pais, dos avós, dos netos. Meu Deus, visita cada um com a tua misericórdia. Visita cada um, meu Deus, com o teu poder. Pai, que o Senhor possa abrir as portas de emprego, que o Senhor possa fechar, meu Pai, aquilo que está atrapalhando a vida desta pessoa. Bloqueia, meu Pai, toda e qualquer seta maligna que tenha agido na vida deste homem, na vida desta mulher. Pai, coloca temor no coração de cada ouvinte desta mensagem, que possa cada um dessas pessoas transformar-se, meu Pai, em verdadeiros servos do Senhor, serem transformados em verdadeiros discípulos do Senhor Jesus Cristo, multiplicadores do Evangelho do Reino. Pai, eu te peço, abençoe a todos, em nome do Senhor Jesus Cristo, para a tua glória, em nome de Jesus Cristo. Amém e glória a Deus. Olha, respire fundo nesse momento. Olha que maravilha, você recebeu a oração. Tome posse dessa oração. Você recebeu o ensinamento da palavra de Deus. Creia naquilo que foi ministrado. Comece a buscar mais ao Senhor. Jesus Cristo é o caminho, a verdade e a vida. Ele quer fazer uma obra linda e maravilhosa na sua vida, tá bom? Olha, nós estamos nesse momento chegando ao fim do programa. Nós iremos nesse momento escutar um lindo musical e logo em seguida o programa finaliza por hoje. Deus abençoe a todos, fiquem na paz do Senhor Jesus.

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1: 9:51.
2: Bom dia.
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0: Alô, turma, o amor a gente não explica. Não adianta vir com esse papo de dizer, não, eu me domino, eu sei me segurar, porque eu não vou me apaixonar. Não, conversa fiada. Se apaixonou, meu amigo, você se apaixonou? É difícil. Aquele sorrisinho dela, aquele perfume que ela usa, o cheiro do cabelo. E quando o telefone toca, você diz assim, é ela. O zap tocou? É ela? Não, não é ela. É porque tu já tá com ela na mente, né, cara? O teu HD só processa ela. O sorriso, a voz, aquele jeitinho diferente que só ela tem. Mas o amor você não pode tocar. Então vamos a uma tradução que tem tudo a ver. Boy George com Love is Love.
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2: Muito bem, senhoras e senhores, estamos chegando com mais uma edição, mais uma semana do nosso The Music Coffee Time. Edição especial de segunda-feira, estamos chegando aqui com as canções que marcaram época, aquelas canções que você volta no tempo, recorda as grandes...

0: Oh, que bacana! The Music Coffee Time, as grandes emoções da sua vida. A gente volta já, não sai daí.
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3: A Marinha do Brasil emitiu um aviso de ressaca para a orla do Rio de Janeiro, com ondas que podem atingir entre 2,5 e 3 metros de altura. O alerta é válido das 6 horas desta segunda-feira, 24, até as 15 horas de quarta-feira, 26. As autoridades recomendam evitar o banho de mar e a prática de esportes aquáticos em áreas afetadas, além de não permanecer em mirantes ou locais próximos ao mar. Pescadores devem evitar navegar e ciclistas devem ter atenção redobrada nas ciclovias da orla.
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5: Previsão do tempo para segunda-feira, 24 de agosto de 2026. Região Norte. Em Porto Velho, Rondônia, predomina o céu encoberto. Temperatura mínima é de 23 e a máxima de 39 graus. A umidade do ar é de 70% a 20%. Manaus, no Amazonas, tem previsão de céu cheio de nuvens. Temperatura mínima de 26 e a máxima de 36 graus. Umidade do ar varia de 92 a 50%. Você ouviu a previsão do tempo para esta segunda-feira, 24 de agosto de 2026, com informações do IBGE Cidades e do Instituto Nacional de Meteorologia, INMET.
6: Hora certa!
7: 10 horas e 23 minutos.
8: Bom dia.
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0: Eita, coisa boa, de volta com o nosso The Music Coffee Time. Então aumenta aí o volume, estamos chegando de volta com os grandes clássicos pra você.
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0: Você está na melhor sintonia com o nosso The Music Coffee Time. A gente vai para um break e daqui a pouco tem mais. Não sai daí.
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2: O sistema PIX de pagamentos e transferências instantâneas registrou instabilidade e falhas em diversas operações. Usuários relataram dificuldades para realizar transações ao longo do dia. Até o momento, não há informações detalhadas sobre a causa da instabilidade ou previsão para a normalização completa do serviço. O Banco Central ainda não se pronunciou oficialmente sobre o ocorrido.
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3: Previsão do tempo para segunda-feira, 24 de agosto de 2026. Região Nordeste. Em João Pessoa, a previsão é de muitas nuvens no céu, com chuva isolada nesta segunda-feira. Temperatura mínima na capital paraibana é de 24 e a máxima 30 graus nas horas mais quentes do dia. A umidade do ar é de 90 a 60%. Ubajara, no Ceará, canta parabéns com poucas

As nuvens no céu, temperatura mínima é de 19 e a máxima 35 graus. A umidade relativa do ar é de 90% a 30%. Você ouviu a previsão do tempo para esta segunda-feira, 24 de agosto de 2026, com informações do IBGE Cidades e do Instituto Nacional de Meteorologia.

0: 10h43.
1: Bom dia.
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3: Eita, coisa boa, de volta com o nosso The Music Coffee Time. Então aumenta aí o volume, estamos chegando de volta com os grandes clássicos pra você.
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0: Sintonia perfeita dos grandes sucessos do passado, aqui no The Mills Coffee Time. A gente volta já depois do intervalo.
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3: Um adolescente morreu e outros dois ficaram gravemente feridos após um ataque com machete em uma escola secundária na cidade de Fagersta, no centro da Suécia. A polícia alvejou e deteve o suspeito, um rapaz de 18 anos. Outras 8 escolas da região foram colocadas em confinamento e foi declarado estado de alerta máximo. O primeiro-ministro sueco, Ulf Kristersson, afirmou que ainda não há certeza sobre a motivação do ataque.
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4: Previsão do tempo para segunda-feira, 24 de agosto de 2026. Região Centro-Oeste. Em Brasília, a previsão é de céu com poucas nuvens. Os termômetros da capital federal marcam mínima de 20 e máxima de 31 graus. Umidade relativa do ar gira em torno de 65% a 25%. Cuiabá e Mato Grosso têm poucas nuvens no céu. Temperatura mínima de 22 e máxima de 35 graus. A umidade relativa do ar vai de 65% a 35%. Você ouviu a previsão do tempo para esta segunda-feira, 24 de agosto, mínima de 22 e máxima de 35 graus. A umidade relativa do ar vai de 65% a 35%. Você ouviu a previsão do tempo para esta segunda-feira, 24 de agosto de 2026, com informações do IBGE Cidades e do Instituto Nacional de Meteorologia, IMET.

0: 11:04.
1: Bom dia.
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3: Voltamos com The Music Coffee Time, as grandes emoções da sua vida.
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0: Você está na melhor sintonia com o nosso The Music Coffee Time. A gente vai para um break e daqui a pouco tem mais. Não sai daí.
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5: A Marinha do Brasil emitiu um aviso de ressaca para a orla do Rio de Janeiro, com ondas que podem atingir entre 2,5 e 3 metros de altura. O alerta é válido das 6 horas desta segunda-feira, 24, até as 15 horas de quarta-feira, 26. As autoridades recomendam evitar o banho de mar e a prática de esportes aquáticos em áreas afetadas, além de não permanecer em mirantes ou locais próximos ao mar. Pescadores devem evitar navegar e ciclistas devem ter atenção redobrada nas ciclovias da orla.
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6: Previsão do tempo para segunda-feira, 24 de agosto de 2026. Região Sudeste, em São Paulo, capital, céu com muitas nuvens nesta segunda-feira. Os termômetros registram mínima de 12 e máxima de 18 graus. Umidade relativa do ar vai de 90% a 70%. A cidade de Sacramento, em Minas Gerais, tem previsão de céu com poucas nuvens no dia do aniversário. Temperatura mínima de 18 e máxima de 34 graus. Umidade relativa do ar é de 70 a 20%. Você ouviu a previsão do tempo para esta segunda-feira, 24 de agosto de 2026, com informações do IBGE Cidades e do Instituto Nacional de Meteorologia, INMET.

0: 11:21.
1: Bom dia.
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3: Ei, você aí! Estamos de volta pra você ouvir o The Music Coffee Time. Aqui você aumenta o volume e a gente toca o melhores dos anos 70, 80, 90 aqui no The Music Coffee Time.
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0: Você está na melhor sintonia com o nosso The Music Coffee Time. A gente vai para um break e daqui a pouco tem mais. Não sai daí.
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4: O sistema PIX de pagamentos e transferências instantâneas registrou instabilidade e falhas em diversas operações. Usuários relataram dificuldades para realizar transações ao longo do dia. Até o momento, não há informações detalhadas sobre a causa da instabilidade ou previsão para a normalização. O Banco Central ainda não se pronunciou oficialmente sobre o ocorrido.
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6: Previsão do tempo para segunda-feira, 24 de agosto de 2026. Região Sul, em Curitiba, Paraná, dia mais frio com tendência a acumular nuvens ao longo do dia. Os termômetros registram mínima de 9 e máxima de 15 graus. A umidade relativa do ar fica entre 90% e 50%. Florianópolis, em Santa Catarina, tem céu nublado. Termômetros registrando mínima de 11 e máxima de 16 graus. Umidade relativa do ar oscila entre 75% e 55%. Você ouviu a previsão do tempo para esta segunda-feira, 24 de agosto de 2026, com informações do IBGE Cidades e do Instituto Nacional de Meteorologia, INMET.
7: Certa. 11:41.
8: Bom dia.
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0: As grandes emoções do passado estão de volta aqui no The Music Coffee Time. Aumente o volume.
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0: E essas são as últimas de hoje, dessa segunda-feira do The Music Coffee Time. Obrigado pelo teu carinho, pela tua audiência. A gente se encontra amanhã na terça com mais The Music. Se liga aqui na nossa rádio, a gente volta a qualquer momento com mais programação aqui.
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2: Um adolescente morreu e outros dois ficaram gravemente feridos após um ataque com machete em uma escola secundária na cidade de Fagersta, no centro da Suécia. A polícia alvejou e deteve o suspeito, um rapaz de 18 anos. Outras 8 escolas da região foram colocadas em confinamento e foi declarado estado de alerta máximo. O primeiro-ministro sueco, Ulf Kristersson, afirmou que ainda não há certeza sobre a motivação do ataque.
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Eu caminharia 1 milhão de passos se isso significasse ver você novamente.

O ministro do Supremo Tribunal Federal, Flávio Dino, determinou a nulidade de emendas indicadas por presidentes de partidos. A medida vem acompanhada de um alerta para possíveis punições, reforçando a fiscalização sobre a destinação de verbas públicas. Em julho, o ministro já havia suspendido verbas indicadas por Valdemar Costa Neto, presidente do PL, que não possui mandato no Congresso. A decisão visa garantir a transparência e a legalidade na aplicação dos recursos.

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2: Três e cinco.
3: Boa tarde.
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5: Muito bem, que beleza. Segunda-feira maravilhosa, mais uma semana. Está no ar Retro Hits. Sinta-se à vontade, vem chegando mais, vem chegando junto, de preferência aumentando o volume do seu rádio, porque a boa música aqui não para, com certeza.

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1: E a gente não para, não para não. A música é boa, é gostosa, é Retro Hits.
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4: Uma pesquisa inovadora revelou uma nova forma de prever riscos em gestantes que possuem doenças autoimunes, utilizando um teste pré-natal não invasivo. Este avanço científico promete maior segurança e acompanhamento personalizado para futuras mães. O estudo representa um marco importante na medicina materno-fetal, oferecendo ferramentas mais precisas para a detecção precoce de complicações. A expectativa é que a nova metodologia contribua significativamente

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3: 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Nunca. Pelo menos eu não estava. E ao me deparar com aquela notícia, eu fiquei devastado. Meu mundo caiu. Eu entrei em negação total. Eu só queria que alguém me abraçasse e me dissesse que era tudo mentira. Mas não foi. E até hoje você não voltou.

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1: 3h24.
2: Boa tarde.
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4: E bom, gente, você já sabe, semana gostosa, semana divertida, aquela semana com aquela música preferida, aquela banda que você ama, tá aqui no Retro Hits.
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1: 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Coisa boa, hein? Sempre um prazer em falar com você, Retro Hits, nostalgia total.
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3: Uma startup brasileira de inteligência artificial atingiu o cobiçado status de unicórnio, com seu valor de mercado estimado em 1,2 bilhão de dólares. Fundada em 2023, a empresa utiliza IA para otimizar processos judiciais, atraindo mais de 100 milhões de dólares em uma nova rodada de investimentos. Este feito destaca o crescente potencial do setor de tecnologia no Brasil e a capacidade de inovação local em áreas de ponta, como a inteligência artificial. A empresa tem se consolidado como um player importante no mercado global de tecnologia.
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2: Três e 43.
3: Boa tarde.
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5: E bom, gente, você já sabe, semana gostosa, semana divertida, aquela semana com aquela música preferida, aquela banda que você ama, tá aqui no Retro Hits.
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Bom, Retro Hits desta edição vai ficando por aqui. Agradecido pela sua audiência maravilhosa, pela carona sensacional. E amanhã estamos de volta com aquele hit que com certeza marcou você.

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2: Olá, tudo bem com você? Começa agora o Nitro Music aqui pela sua melhor rádio comigo, Bia Ipsen. A partir de agora, só o melhor do flashback para você relembrar aí músicas dos anos 70, 80, 90, 2000, trazendo todos os estilos para você.
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3: Tá tudo bem agora. Tá tudo bem. Você descansou.

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5: 16 horas e 26 minutos.
6: Boa tarde.
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2: Independente do tempo que passe, vou sentir saudades eternas da sua presença, do seu carinho e do seu conforto. Que Deus te proteja e te guarde por toda a eternidade.

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5: 16:46.
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1: Agora eu vi aí que sim, vou indo nessa. Obrigada pela companhia, obrigada pela sua audiência. A gente se encontra por aqui. Beijão pra você, viu? Fica com Deus, um grande abraço. Tchau, tchau.
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nos dando mais uma oportunidade de adorá-lo. Que o Senhor renove a sua alegria todos os dias.

Saudade eterna. 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Ela é a única dor que não tem remédio que a faça parar de doer. Ela tem cheiro, tem voz, tem nome. E sobrenome. A saudade arde no peito. Queima feito fogueira em brasa e deixa um buraco enorme.

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1: Hora certa!
2: 19 horas e 4 minutos.
3: Boa noite.

tudo tranquilo? Tudo certinho com você? Estamos chegando aqui na sua rádio preferida nesta segunda-feira com o nosso Nostalgia. O melhor do flashback pra você aqui na sua rádio, viu? Aquele flashback bacana pra recordar bons momentos. Você vai curtir aqui no nosso Nostalgia nesta segunda-feira.

0: Nostalgia. Segundo o dicionário, saudades de algo, de um estado, de uma forma de existência que deixou de ter. Desejo de voltar ao passado.
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0: Com essa canção maravilhosa, a gente vai encerrando o nosso Nostalgia de hoje, viu? Quero agradecer a sua companhia, o seu carinho, a sua audiência, você que esteve com a gente aqui na sua rádio preferida. Obrigado de verdade aí, um beijo no coração, até a próxima, tchau, tchau!
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2: Hora certa. 19 horas e 53 minutos.
3: Boa noite.
4: Aqui na

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1: Dezenove horas e 59 minutos.
2: Boa noite.

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2: Um adolescente morreu e outros dois ficaram gravemente feridos após um ataque com machete em uma escola secundária na cidade de Fagersta, no centro da Suécia. A polícia alvejou e deteve o suspeito, um rapaz de 18 anos. Outras 8 escolas da região foram colocadas em confinamento e foi declarado estado de alerta máximo. O primeiro-ministro sueco, Ulf Kristersson, afirmou que ainda não há certeza sobre a motivação do ataque.
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3: Oito e seis.
4: Boa noite.

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3: Estamos chegando com mais um Love Music. O melhor do romantismo chegando no seu rádio. Eu sou a Maria Lima e esse é o programa que faz você se apaixonar. Vem comigo, sejam bem-vindos.
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2: Love Music volta depois do intervalo. Não mude de frequência, depois do intervalo tem mais.
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6: O sistema Pix de pagamentos e transferências instantâneas registrou instabilidade e falhas em diversas operações. Usuários relataram dificuldades para realizar transações ao longo do dia. Até o momento, não há informações detalhadas sobre a causa da instabilidade ou previsão para a normalização completa do serviço. O Banco Central ainda não se pronunciou oficialmente sobre o ocorrido.
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7: 8:26.
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2: Love Music de volta com as mais lindas canções.
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2: Esse foi mais um bloco do Love Music. Voltamos já.
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5: Um adolescente morreu e outros dois ficaram gravemente feridos após um ataque com machete em uma escola secundária na cidade de Fagersta, no centro da Suécia. A polícia alvejou e deteve o suspeito, um rapaz de 18 anos. Outras 8 escolas da região foram colocadas em confinamento e foi declarado estado de alerta máximo. O primeiro-ministro sueco, Ulf Kristersson, afirmou que ainda não há certeza sobre a motivação do ataque.
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3: 8:48.
6: Boa noite.
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2: Que bom ter a sua companhia. Vem que tem mais aqui no Love Music.
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